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2: O Ministério da Saúde vai retomar a partir de 3 de agosto a aplicação de uma segunda dose de reforço da vacina contra a poliomielite em crianças com 4 anos. A imunização será com a vacina injetável. Até 2024, a imunização contra a paralisia infantil era feita pelas 3 doses iniciais da vacina injetável, seguidas por 2 reforços com a vacina oral, a famosa gotinha. Porém, naquele ano, o Ministério passou a aplicar apenas a vacina injetável, seguindo recomendações da Organização Mundial da Saúde. Com isso, substituiu os 2 reforços com a gotinha por um reforço único injetável aos 15 meses. Agora, porém, o Ministério decidiu reintroduzir o segundo reforço. O INSS informou que 656.920 aposentados e pensionistas ainda não aceitaram o acordo de devolução dos descontos indevidos de seus benefícios, mesmo estando aptos a reaver os valores. Esse grupo é formado por quem contestou um desconto, teve o caso analisado e recebeu sinal verde para devolução. Falta apenas aderir ao acordo, o que depende de uma ação do próprio segurado. Quem confirma a adesão recebe o valor corrigido em até 3 dias úteis. Próximo informativo às 11 horas. Outras notícias no nosso site jb.fm.
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BFM, valorizando as músicas que falam de amor, que tocam o amor. Às vezes um amor correspondido, às vezes um amor que tá longe, às vezes aquele amor sofrido, mas é isso aí. É a vida, né? Muita informação importante, muita notícia relevante. Vamos fechar muito bem essa terça-feira. Espero que você tenha passado um dia bem legal, vivido um dia bem feliz. Conto com você e eu trago a primeira de hoje. Uma que para mim é muito especial, uma história de um amor que não deu muito certo. Se afastaram, se separaram, um está longe do outro. Styx, a música Baby.

Agora 10 horas mais um minuto. Eu sou Maurício Berger e deixo aqui o meu boa noite todo especial para você. Que bom que estamos juntos, que bom que vamos passar mais 2 horas, um na companhia do outro, ouvindo essas saudades maravilhosas, curtindo a melhor playlist do seu final de noite, é o Love Songs, aqui na JBR.

Aqui no Love Songs, a nossa primeira sequência, fechada com o som do Kansas. Dust in the Wind. Também Dionne Warwick, Gladys Knight, Elton John, Stevie Wonder. That's what friends are for. Essa linda mensagem sobre a amizade, sobre a importância de ter amigos. Spice Girls, Too Much. Também Baby Sticks, a primeira do Love Songs de hoje. Muito boa noite para você, agora 10h17. Você que está curtindo esse nosso encontro com a saudade, curtindo Cyndi Lauper.

Uma saudade mais especial do que a outra. Agora 10h23, vamos relembrar Carpenters aqui no Love Songs. We've only just begun.

0: Que dupla fantástica, né? Karen Carpenter e Richard Carpenter com os Carpenters e a música We've Only Just Begun. Ainda um encontro maravilhoso de George Benson e Roberta Fleck lá de 1983. Essa música foi lançada. You Are the Love of My Life. Também Cyndi Lauper com Time After Time. É o Love Songs, agora 10h27, um intervalinho chegando. E eu trago mais música para você já já.
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0: Agora 10h30. Obrigado pela sua companhia. Até a meia-noite, tem muita coisa legal.

Agora 10 horas 38 minutos, é o Love Songs aqui na JBFM, o momento mais romântico do nosso dia, sem dúvida. How Do I Live? Leon Rimes, aqui na JBFM.

Tema do filme 007, Somente para Seus Olhos. For Your Eyes Only, Sheena Easton. Lynn Rimes, How Do I Live? Corgis, Don't Look Back. E o Blue Magic com Sideshow. Você está na JBFM, você está curtindo Love Songs. Uma saudade mais gostosa do que a outra, sem dúvida. Faltando 15 minutos para as 11 horas. Fica aqui comigo.

Você está no Love Songs aqui na JBFM. Agora faltam 7 minutos para as 11 horas. A saudade que mexe com o coração da gente, com as nossas emoções, com os nossos pensamentos. Chris Isaak, Wicked Game, aqui no Love Songs.

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0: som do Bill Medley. E ainda o Bryan Adams com Heaven.
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0: A FLIP, Festa Literária Internacional de Paraty, anunciou o programa para a 24ª edição do evento, que terá a poeta Orides Fontela como homenageada. Entre os destaques estão a ministra Carmen Lúcia, do Supremo Tribunal Federal, o imortal Milton Hatun, eleito para a Academia Brasileira de Letras em 2025, e a angolana Ana Paula Tavares, vencedora do Prêmio Camões 2025. Ao todo serão 21 mesas literárias no programa oficial, com a curadoria de Rita Palmeira. Autores nacionais e internacionais vão discutir questões do mundo contemporâneo, como as guerras, as migrações forçadas e as transformações políticas e sociais, além dos conflitos geracionais e identitários. A FLIP este ano vai ser de 22 a 26 de julho. O Instituto Nacional de Meteorologia prevê para amanhã um dia de tempo nublado, sujeito a chuvas a partir da tarde e à noite. A temperatura deve variar entre a mínima de 18 e a máxima de 25 graus. Próximo informativo daqui a pouquinho, no finalzinho do Love Songs à meia-noite. Outras notícias você confere no nosso site jb.fm.
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0: 11 horas mais 5 minutos, eu sou Maurício Berger e continuo contigo. Nós vamos juntos até a meia-noite nessa segunda hora do Love Songs, aqui em 99,9, curtindo mais uma que eu adoro. I Never Fall in Love, David Sigerson.

Esse aí foi o Rod Stewart. Tonight's the night. Essa é a nossa noite. Chris Isaak, Wicked the Game. Ian Heavy, He's My Brother.

Você está na JBFM, muito boa noite e que bom que você está aqui comigo. É o Love Songs trazendo Rick Astley, Cry for Help.

I'm ready. Você ouviu também Billy Preston, grande Billy Preston, vozeirão. A música I'm Never Gonna Say Goodbye. Cry for Help, Rick Astley e o David Singerson, I Never Fall in Love. Você está na JBFM, você está no Love Songs. Agora 11h20, boa noite.

FM, agora 11:29. Muito boa noite. Agora a gente vai lá atrás. Lembra dessa música? Lembra do filme que lançou essa música?

0: 1978, do filme Superman. Maureen McGovern, Can You Read My Mind? Whitney Houston, One Moment in Time e Backstreet Boys. I'll Never Break Your Heart. Agora 11h32, um intervalinho e eu volto já já.
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A melhor playlist do seu final de noite você curte aqui na JBFM. É o Love Songs. Só clássicos da música internacional. Como essa, ó. Mistake Number 3. O som do grupo Country Club.

O cantor e compositor David Gates, já na sua carreira solo com Take Me Now, ele que veio do Brad, né? Ainda Mistake No. 3, canção com o Country Club, I Miss You, Climax, e os irmãos Alessi com Sad Songs. Faltam 10 minutos para meia-noite, agora para tudo. Essa, quando eu ouço, me deixa até arrepiado. Eu adoro. Genesis, Phil Collins cantando Hold On My Heart, JBFM e o Love Songs no ar.

0: That's the Way of the World, canção com a super banda Earth, Wind and Fire. E outra super banda também maravilhosa, o som do Genesis, Hold On My Heart, para fecharmos maravilhosamente bem o nosso Love Songs desta terça-feira.
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0: A Croácia venceu o Panamá por 1-0 na noite desta terça-feira em Toronto, no Canadá, em jogo da segunda rodada do Grupo L da Copa do Mundo e segue na briga por uma vaga na fase de mata-mata. Budimir fez o único gol da partida no segundo tempo. Com a derrota, o Panamá não tem mais chances de avançar à próxima fase. A Croácia está em terceiro lugar com 3 pontos. Inglaterra e Gana somam 4 pontos, mas os ingleses lideram pelo saldo de gols. No próximo sábado, a Croácia enfrenta Gana, às 6 da tarde, na Filadélfia. O Panamá encara a Inglaterra no mesmo horário, em Nova Jersey. A meteorologia prevê risco de chuvas e trovoadas na hora do jogo Brasil e Escócia, pela terceira rodada da fase de grupos da Copa do Mundo nesta quarta-feira, às 7 da noite, em Miami. Sites especializados apontam que as chances dessa previsão se confirmar são de 30%. De acordo com o protocolo meteorológico adotado nos Estados Unidos, se houver raios num perímetro de 13 quilômetros do estádio, o jogo precisa ser paralisado por 30 minutos. Em caso de nova descarga elétrica, a contagem de tempo é zerada.

0: Este tipo de situação aconteceu pela primeira vez na Copa do Mundo, na segunda-feira, no jogo França e Iraque, na Filadélfia. Próximo informativo a 1 da manhã, outras notícias também no nosso site jb.fm.
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0: Agora 3:00. Muito bom dia pra vocês. Eu sou Maurício Berger e é muito bom estar ao seu lado para a gente começar juntos um dia que eu espero que seja super para cima, agradável, feliz, gostoso, que a gente possa viver com muita saúde. Essa música me passa muita felicidade, então vamos viver essa felicidade nesta quarta-feira, dia 24 de junho. E logo mais às 7 da noite, que o Brasil vença, né? Pra gente torcer bastante e ser feliz. Steve Winwood aqui na JBFM. Why You See a Chance.

de 1994. Música da trilha sonora do filme O Rei Leão, Circle of Life. Sem dúvida, um clássico, uma música maravilhosa com Sir Elton John. Tivemos também o Procol Harum, o grupo de rock progressivo A Whiter Shade of Pale, lindeza com Caetano Veloso, e o Steve Winwood, Why You See a Chance. JBFM, agora 12:20. Muito bom dia para você e muito obrigado pela sua companhia.

0: Muito bem, tivemos Angelina Jordan com Love Don't Let Me Go e Jesus to a Child com George Michael.
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0: Agora 12:29. Muito bom dia para você que está

Os Paralamas do Sucesso, Saber Amar. Você ouviu também aqui na JBFM o Boys to Men com I'll Make Love to You. Sweetest Thing, canção com U2. E a primeira, Randy Brown, a canção I'd Rather Hurt Myself, no melhor estilo Love Songs. Faltando 17 minutos para uma hora da manhã, muito bom dia, muito obrigado por você estar aqui comigo. Vamos juntos até uma hora.

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2: 6 jogos movimentam a Copa do Mundo nesta quarta-feira, além do esperado confronto entre Brasil e Escócia às 7 da noite em Miami pela última rodada da fase de grupos. No grupo A jogam África do Sul e Coreia, e ainda República Tcheca e México, as duas partidas às 10 da noite. No grupo B, às 4 da tarde, jogam Suíça e Canadá e Bósnia e Catar. E pelo grupo C, do Brasil, Marrocos e Haiti estarão em campo às 7 da noite, junto com Brasil e Escócia. O presidente Lula inaugurou nesta terça-feira a primeira etapa das obras do trecho da rodovia Presidente Dutra, na Serra das Araras, entre os municípios de Piraí e Paracambi, no estado do Rio. Foram abertos 4 quilômetros da nova pista de subida. As obras começaram em abril de 2024, com previsão de conclusão em 2029. O investimento total é de R$1,5 bilhão. Próximo informativo às 6 da manhã. Outras notícias também no nosso site jb.fm. Eu, Maurício Berger, vou deixando vocês com a melhor programação para sua madrugada. Valeu, obrigado pelo carinho, um beijo carinhoso e um abraço todo especial.
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0: Engenheiros do Havaí, para ser sincero, Michael Bublé, you'll never find another love like mine. Peter Cetera, Glory of Love. 6:01, bom dia.
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0: A defesa de Jair Bolsonaro pediu ao ministro Alexandre de Moraes do Supremo Tribunal Federal a prorrogação da prisão domiciliar do ex-presidente. Moraes concedeu a domiciliar a Bolsonaro por questões de saúde por 90 dias e o prazo termina amanhã. No pedido, os advogados do ex-presidente solicitam que a prorrogação ocorra pelo tempo que o ministro julgar adequado. Bolsonaro cumpre pena de 27 anos e 3 meses de prisão por tentativa de golpe de Estado desde novembro do ano passado. O sorteio do concurso 3.022 da Mega Sena teve uma aposta ganhadora. O prêmio é de R$2.810.000. Os números sorteados pela Caixa Econômica Federal na noite passada foram 02, 03, 08, 11, 18 e 22. Próximo informativo daqui a pouco às 7 horas, o painel JB Primeira Edição. Outras notícias também no nosso site, acesse jb.fm. 6:03, hoje é quarta-feira, dia 24 de junho de 2026. Eu sou Alexandre Tavares, vou ficar com você até às 10 da manhã. Muito obrigado pela sua companhia. Vamos juntos com muita música e informação do seu jeito aqui na JBFM, a rádio mais ouvida do Rio de Janeiro, segundo o Ibope.
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0: Robbie Dupree, Still Away. Paul McCartney, No More Lonely Nights. Roberta Campos e Nando Reis, De Janeiro a Janeiro. Faltam 17 minutos para as 11. Ou melhor, 17 minutos para as 7. Bom dia.
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0: Faltam 15 para as 7. Bom dia.
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6: Muito bom dia, 7h04, quarta-feira, 24 de junho de 2026. Painel JB, primeira edição, traz hoje os seguintes destaques. Jogo Brasil e Escócia em Miami pode ter chuva e trovoada, prevê a meteorologia. Ministério da Saúde vai retomar segundo reforço da vacina contra a polio com dose injetável. Governo lança programa que dificulta a venda de celulares roubados. Cota para importação de carros elétricos sem imposto é renovada e montadoras nacionais reclamam. Congresso americano aprova resolução que obriga a Trump a ter aval do parlamento para atacar o Irã. 7h05.
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6: Vamos agora às primeiras informações sobre o trânsito com o nosso repórter Carlos Eduardo Cardoso. Bom dia, Cadu.
7: Bom dia, Alexandre Tavares, ouvintes da JB. Iniciamos agora a cobertura do trânsito nesta manhã de quarta-feira. Manhã chuvosa em todo o Grande Rio, em pistas molhadas, é preciso redobrar a atenção por conta do risco maior de acidente. Por conta até de um acidente ocorrido mais cedo, ainda no final da madrugada, a Avenida Dom Helder Câmara está parcialmente interditada na altura da Rua Moreira, na pista em direção à Cascadura. Um ônibus chegou a ficar atravessado na pista, mas já foi retirado no sentido Benfica, que é o sentido com maior circulação nesse momento. O trânsito ainda é lento nesse trecho, no sentido contrário, a movimentação apenas intensa em direção à

0: Cascadura. Já tem retenção na linha vermelha, na altura da BR-040 em direção ao centro, depois a partir do Fundão, em trechos até São Cristóvão, pela linha vermelha em direção ao centro da cidade. Carlos Eduardo Cardoso para JBFM.
1: Obrigado, Cadu, pelas primeiras do trânsito de hoje. Bom trabalho para você de apuração aí. Até daqui a pouco, 7:07, Painel JB, primeira edição, começa agora. Bom dia.
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0: Take That, na JBFM. How Deep Is Your Love, Nando Reis e Marisa Monte. Pra você, Guardei o Amor, Bryan Adams. Please Forgive Me, 7h20. Bom dia.
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2: Trânsito congestionado na linha vermelha, na altura da BR-040, deslocamento em direção ao centro, depois dificuldades também a partir do Fundão, primeiro por conta do acesso à Avenida Brigadeiro Trompovski em direção à Ilha do Governador, depois até o próprio fluxo em direção ao centro, o trecho da linha vermelha onde há o estreitamento de pista, passagem da via sobre a Rua Bela. Tem congestionamento na Avenida Brasil em trechos a partir de Irajá, em direção ao centro da cidade, movimentação apenas intensa na altura de Guadalupe e da Fazenda Botafogo. Em direção ao centro, as retenções são mais frequentes, próximo dos entroncamentos com a rodovia Presidente Dutra, Washington Luiz e também Linha Amarela, a partir de Benfica, trânsito apenas intenso, passando assim também pelo Caju, no acesso à ponte e ao elevado do gasômetro. A Linha Amarela tem movimentação apenas intensa, agora na altura da Avenida Jeremário Dantas, a retenção ocorre no trecho da Zona Norte, em direção ao Fundão, por conta do fluxo de veículos. Carlos Eduardo Cardoso para JBFM.
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0: Florence Page, uma versão da música dos Bee Gees, More Than a Woman, Skank Resposta, Your Love is King, com Sade. 7:33. Bom dia.
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3: Trânsito congestionado nesse momento na Marechal Rondon, a partir do acesso pela Barão do Bom Retiro, pela General Belegarde, até o bairro do Riachuelo. A partir desse ponto, o trânsito apenas intenso em direção ao centro da cidade. Nesse trajeto, o motorista volta a enfrentar dificuldades na Avenida Rei Pelé, em congestionamento entre as estações do metrô do Maracanã e de São Cristóvão. No final do percurso da Grade Jacarepaguá, o trânsito é lento no acesso a José do Patrocínio. Lembrando que o tempo está chuvoso, é preciso redobrar a atenção, principalmente em trechos de serra e com curva, como a Grajaú Jacarepaguá, em função do risco maior de acidente. Seguindo da Grajaú Jacarepaguá em direção ao centro, trânsito apenas intenso na Teodoro da Silva. Professor Manuel de Abreu também tem trânsito intenso, sem grandes dificuldades nesse momento. E como falei, na Repelé tem congestionamento na altura do estádio do Maracanã para quem segue em direção ao centro. Boa movimentação na Teixeira Soares, trânsito lento no Trevo das Forças Armadas, acesso a Francisco Bicalho a partir da Praça da Bandeira. Carlos Eduardo Cardoso para JBFM.
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0: A meteorologia prevê risco de chuvas e trovoadas na hora do jogo Brasil e Escócia pela terceira rodada da fase de grupos da Copa do Mundo nesta quarta-feira às 7 da noite em Miami. Sites especializados apontam que as chances dessa previsão se confirmar são de 30%. De acordo com o protocolo meteorológico adotado nos Estados Unidos, se houver raios num perímetro de 13 quilômetros do estádio, o jogo precisa ser paralisado por 30 minutos. Em caso de nova descarga elétrica, a contagem de tempo é zerada. Este tipo de situação aconteceu pela primeira vez na Copa do Mundo na segunda-feira, no jogo França e Iraque, na Filadélfia. JBFM 7:37. Bom dia.
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1: O INSS informou que 656.920 aposentados e pensionistas ainda não aceitaram o acordo de devolução dos descontos indevidos de seus benefícios, mesmo estando aptos a reaver os valores. Esse grupo é formado por quem contestou um desconto, teve o caso analisado e recebeu um sinal verde para devolução. Falta apenas aderir ao acordo, o que depende de uma ação do próprio segurado. Quem confirma a adesão recebe o valor corrigido em até 3 dias úteis.
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1: Quarta-feira no Rio, começando com muitas nuvens e chuva. O Instituto Nacional de Meteorologia prevê a possibilidade de chuva a partir da tarde. Temperatura não deve passar dos 25 graus. JBFM, faltam 13 minutos para as 8. Bom dia.
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0: Brothers, canção escrita por Michael McDonald e Kenny Loggins. Foram lançadas duas versões dessa música. Essa que você acabou de escutar aqui é mais conhecida, recebeu prêmios Grammy em 1980, canção do ano e gravação do ano. Kenny Loggins lançou sua versão de What a Fool Believe 5 meses antes dos Doobie Brothers para o álbum Night Watch, lançado em julho de 1978. Em dezembro do mesmo ano, os Doobie Brothers incluíram sua versão no álbum Minute by Minute, What a Fool Believes, com Doobie Brothers na JBFM, a rádio mais ouvida do Rio de Janeiro. Obrigado pela sua audiência. Bom dia. Faltam 5 para as 8. Bom dia.
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2: Trânsito intenso nesse momento na Avenida Presidente Vargas, pista lateral em direção ao prédio dos Correios, lento próximo do acesso à Rua Carmo Neto, em função do fluxo de veículos em direção ao túnel Santa Bárbara. A movimentação é intensa nesse momento na Benedito Hipólito, na Afonso Cavalcante, mas sem dificuldades. Trânsito intenso também pelo elevado 31 de março, no deslocamento em direção ao túnel. A movimentação é lenta no viaduto Santiago Dantas, em direção ao túnel Santa Bárbara. A retenção em função do fluxo de veículos na Pedro Machado até as proximidades do Palácio Guanabara. Trânsito lento também no viaduto Engenheiro Noronha, para quem chega à Zona Sul pelo túnel Santa Bárbara e segue em direção à Rua Muniz Barreto. Carlos Eduardo Cardoso para a JBFM.
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0: O INSS informou que 656.920 aposentados e pensionistas ainda não aceitaram o acordo de devolução dos descontos indevidos de seus benefícios, mesmo estando aptos a reaver os valores. Esse grupo é formado por quem contestou um desconto, teve o caso analisado e recebeu o sinal verde para devolução. Falta apenas aderir ao acordo, que depende de uma ação do próprio segurado. Quem confirma a adesão recebe o valor corrigido em até 3 dias. 6 jogos movimentam a Copa do Mundo nesta quarta-feira. Além do esperado confronto entre Brasil e Escócia às 7 da noite em Miami pela última rodada da fase de grupos, no Grupo A jogam África do Sul e Coreia e República Tcheca e México. As 2 partidas às 10 da noite. No Grupo B, às 4 da tarde, jogam Suíça e Canadá e Bósnia e Catar. E pelo Grupo C, do Brasil, Marrocos e Haiti estarão em campo também às 7 da noite. Na terça-feira, Portugal goleou o Uzbequistão por 5 a 0 e a Colômbia fez 1 a 0 na República Democrática do Congo pelo Grupo K. No Grupo I, Inglaterra e Gana ficaram no 0 a 0 e a Croácia venceu o Panamá por 1 a 0. JBFM 8 e 1, bom dia.
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1: O Senado dos Estados Unidos aprovou resolução que impede o presidente Donald Trump de ordenar novos ataques ao Irã sem a aprovação do Congresso. A medida já havia sido aprovada pela Câmara no início do mês. O resultado da votação reflete a preocupação de parlamentares, inclusive republicanos, com o conflito no Oriente Médio. A aprovação foi vista como um raro revés para Trump no Congresso, já que o partido do presidente tem a maioria na Câmara e no Senado. JBFM 8 e 10, bom dia.
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0: John Esposito, Lady, Lady, Lady, Sam Smith, I'm not the only one. 8:18, bom dia.
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3: Trânsito intenso nesse momento na altura da BR-040 pela linha vermelha, no deslocamento em direção ao centro da cidade. As retenções são mais frequentes a partir do Fundão pela Via Expressa. Para quem segue da Baixada Fluminense na Avenida Brasil, ainda há retenção, principalmente na altura do Trevo das Missões e entre Rolaria e Manguinhos em direção ao centro da cidade. Trânsito intenso na altura de Benfica, do Caju, boa movimentação no acesso à ponte, mais intensa a circulação no acesso ao gasômetro, trânsito intenso ao longo do percurso do gasômetro, retenção na Francisco Bicalho, pista central junto ao canal do Manga em direção à Praça da Bandeira, a partir do gasômetro na lateral, as dificuldades são entre a Avenida Pedro II e o acesso para a agulha para a pista central antes do IML. Carlos Eduardo Cardoso para JBFM.
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0: A casa de Henrique Vorcaro, pai de Daniel Vorcaro do Banco Master, foi assaltada. O imóvel fica no condomínio Capitão do Mato, um residencial de luxo em Nova Lima, na região metropolitana de Belo Horizonte, e estava desocupado no momento do crime. Um suspeito foi preso. Segundo a polícia, o homem de 41 anos que invadiu a casa na madrugada do último sábado é especialista em furtos a condomínios de alto padrão e já havia sido preso em 2023 por outro crime no mesmo local. Ele foi detido no domingo após a namorada acionar a polícia militar. As informações foram atualizadas pela Polícia Civil. JBFM, 8:22. Bom dia.
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1: O presidente Lula assinou o decreto que transforma o projeto Celular Seguro em política pública permanente. A legislação criou o Banco Nacional de Celulares com Restrição, uma plataforma para reunir informações de aparelhos roubados, furtados ou extraviados em todo o país. Segundo o governo, já há informações com mais de 3 milhões e 300 mil aparelhos aptos à recuperação. O governo poderá identificar aparelhos com registro de roubo ou furto em utilização e encaminhar notificações aos usuários para devolução voluntária e regularização da situação junto às autoridades policiais. JBFM 8:32. Bom dia.
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0: Tina Turner, I Don't Wanna Lose You. The House Martins, Build. Fábio Júnior, só você. Faltam 19 minutos para as 9. Bom dia.
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2: Trânsito lento nesse momento no trecho de Jacarepaguá da linha amarela em direção à Barra da Tijuca, na altura da Avenida Jeremário Dantas, por conta do acesso à Avenida Ayrton Senna. O trânsito é lento na Ayrton Senna, logo depois até do acesso pela linha amarela, antes até da passarela da Gardênia, a movimentação já é melhor para quem segue em direção à Orla. Boa circulação na Avenida Ayrton Senna em direção à linha amarela. Tem um trecho de retenção nesse momento na Avenida Lúcio Costa, no retorno próximo da Avenida Ayrton Senna. Dobre atenção, inclusive, porque tem uma interdição parcial nesse trecho, em função de um serviço que a Conlurb realiza nesse local. A retenção na Praia da Reserva, para quem se desloca do Recreio em direção à Avenida Ayrton Senna, em direção ao Jardim Oceânico. Trânsito congestionado na Embaixadora Belardo Bueno, pista lateral e central, em direção à Avenida Ayrton Senna, na altura do Parque Aquático Maria Lenk. Carlos Eduardo Cardoso, para a JBFM.
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9: Olá, amigos da JBFM. A Justiça Empresarial interviu na SAF do Vasco e afastou o presidente Pedrinho e dois conselheiros. Agora, uma intervenção jurídica está acontecendo pelos próximos 60 dias, pelo menos em caráter liminar. O Vasco promete recorrer. O Botafogo busca também uma divisão empresarial. Vende ou não vende as ações que eram de John Textor, que segue com uma liminar debaixo do braço para retomar o comando da SAF. O Flamengo, que vive em águas mais tranquilas, busca a viagem para Portugal, onde vai disputar alguns amistosos. Mas também tem clubes interessados, por exemplo, o lateral Emerson Royal. O Aston Villa quer levá-lo de volta à Premier League. O Fluminense espera a volta das férias do Thiago Silva, que só vai estrear quando a janela reabrir no dia 22 de julho pelo Tricolor, 6 meses depois de deixar o clube. vão ter amistosos. Bahia e Nova Iguaçu serão duas partidas de preparação para a volta das competições. Eu sou o Fábio Azevedo e volto no Painel JB, segunda edição, por dentro do jogo, e desejo a você um excelente dia.
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1: O Comitê Executivo de Gestão da Câmara de Comércio Exterior renovou uma cota de importação sem impostos de veículos elétricos semi-montados e desmontados. Volume de importações que não pagarão imposto é de 463 milhões de reais durante 6 meses, a partir de 1º de julho de 2026. A medida pode impedir o aumento de preço dos carros elétricos que entram no Brasil sem pagar tributos dentro das regras estabelecidas pelo governo. A decisão causou reação das montadoras nacionais de veículos. Em nota, a ANFAV, a Associação Nacional dos Fabricantes de Veículos Automotores, disse que a medida é contrária aos interesses dos trabalhadores, das fabricantes nacionais e das empresas brasileiras de autopeças. JBFM, faltam 5 para as 9. Bom dia.
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0: Christopher Cross, Never Be the Same. Lulu Santos, Tempos Modernos. Bruno Mars, Love Strain, 9-3, bom dia.
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4: Trânsito com retenção nesse momento na linha vermelha, na altura da BR-040, no deslocamento em direção ao centro da cidade. Há trecho de retenção também a partir do Fundão até São Cristóvão, para quem segue da Baixada em direção ao centro pela linha vermelha, isso em função do fluxo de veículos, e o trecho onde há o estreitamento de pista da Via Expressa na passagem sobre a Rua Bela. A Avenida Brasil ainda tem retenções, principalmente a partir do Trevo das Missões em direção ao centro, em trechos da pista central e lateral até a altura de Benfica. No acesso para o elevado do gasômetro tem retenção nesse momento, boa movimentação no acesso à ponte pela Avenida Brasil. Trânsito intenso na linha vermelha, no trecho da Zona Norte, boa movimentação na altura de Del Castilho, também mais à frente na altura de Bom Sucesso, no sentido Fundão, em direção à Barra da Tijuca, a retenção ocorre no trecho de Jacarepaguá, à altura da Avenida Jeremário Dantas. Trânsito com retenção nesse momento na Avenida Repelé, entre as estações do metrô do Maracanã e de São Cristóvão, boa movimentação nos dois sentidos do elevado 31 de março, lembrando que hoje é dia do Jogo do Brasil, as empresas vão encerrar o expediente mais cedo, a tendência é que o trânsito fique mais complicado no meio da tarde. Antecipe seu deslocamento para evitar congestionamentos. Eu estou encerrando agora a cobertura de trânsito desta manhã. Obrigado a você, ouvinte, pela sua atenção. Alexandre Tavares, ouvintes da JB, tenham todos uma boa quarta-feira. Carlos Eduardo Cardoso para a JBFM.
0: Obrigado, Cadu, pelas informações do trânsito de hoje. Bom dia para você também. Bom descanso, até amanhã. 9:06.
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1: A Coreia do Norte está equipando a marinha com armas nucleares. Foi o que anunciou o líder Kim Jong-un ao inaugurar um navio de guerra, segundo informações da mídia estatal. Kim acrescentou que a Coreia do Norte deve construir 2 navios de guerra de 5 mil toneladas métricas por ano ao longo dos próximos 5 anos.
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1: A quarta-feira no Rio segue com muitas nuvens e chuvas esparsas. O Instituto Nacional de Meteorologia prevê a possibilidade de chuva a partir da tarde. Temperatura máxima deve ficar em torno dos 25 graus. JBFM 917, bom dia.
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0: Take the Long Way Home, Supertramp na JBFM, Lionel Richie, I'm Coming Home, 9:26, bom dia.
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0: Um acidente envolvendo um caminhão e um ônibus na Abolição causou a interdição em uma faixa da Avenida Dom Helder Câmara, no sentido Cascadura, na altura da Rua Moreira. Segundo o Centro de Operações Rio, um reboque da Sete Rios está no local para retirada dos veículos. O trânsito apresenta lentidão. Na zona sudoeste, o tráfego na Avenida Ayrton Senna, sentido Orla, tem retenções na altura da Gardênia Azul e na pista lateral, na altura da estação BRT Via Parque. No sentido Linha Amarela, o trânsito está intenso ao longo da via.
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0: 9:28, bom dia.
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1: A FLIP, Festa Literária Internacional de Paraty, anunciou o programa para a 24ª edição do evento, que terá a poeta Orides Fontela como homenageada. Entre os destaques estão a ministra Carmen Lúcia, do Supremo Tribunal Federal, o imortal Milton Ratum, eleito para a Academia Brasileira de Letras em 2025, e a angolana Ana Paula Tavares, vencedora do Prêmio Camões 2025. Ao todo, serão 21 mesas literárias no programa oficial, com a curadoria de Rita Palmeira. Autores nacionais e internacionais vão discutir questões do mundo contemporâneo, como as guerras, as migrações forçadas e as transformações políticas e sociais, além dos conflitos geracionais e identitários. A FLIP, este ano, vai ser de 22 a 26 de julho. JBFM, 9:38, bom dia.
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0: Kiss is on my list. Daryl Hall and John Oates na JBFM The Weeknd Over Now. Roupa Nova seguindo no trem azul. Faltam 14 minutos para as 10.
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0: O Ministério da Saúde vai retomar a partir de 3 de agosto a aplicação de uma segunda dose de reforço da vacina contra a poliomielite em crianças com 4 anos. A imunização será com a vacina injetável. Até 2024, a imunização contra a paralisia infantil era feita apenas pelas 3 doses iniciais da vacina injetável, seguidas por 2 reforços com a vacina oral, a famosa gotinha. Porém, naquele ano, o Ministério passou a aplicar apenas a vacina injetável, seguindo recomendações da Organização Mundial da Saúde. Com isso, substituiu os 2 reforços com a gotinha por um reforço único injetável aos 15 meses. Agora, porém, o Ministério decidiu reintroduzir o segundo reforço. JBFM, faltam 13 minutos para as 10. Bom dia.
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1: Uma pessoa morreu e duas ficaram feridas no desabamento de um sobrado na rua Engenheiro Costa Urique, na rua no Gangaíba, zona leste de São Paulo, na noite desta terça-feira. Equipes do grupo de busca e resgate em estruturas colapsadas atuaram no resgate no imóvel de dois andares, onde viviam cerca de 10 pessoas. Um dos feridos, com corte na perna esquerda, foi encaminhado ao pronto-socorro Planalto. JBFM 10 e 1, bom dia.
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0: George Michael e Mary J. Blige na JBFM com S. Luke Combs, Fast Car, Duran Duran, Ordinary World. 10 horas, 5 minutos. Painel JB, primeira edição, termina por aqui depois de ter levado a você os seguintes destaques. Jogo Brasil e Escócia em Miami pode ter chuva e trovoada, prevê a meteorologia. Se houver raios, o jogo vai ser paralisado por 30 minutos. Ministério da Saúde vai retomar segundo reforço da vacina contra a polio com dose injetável a partir de 3 de agosto. Governo lança programa que dificulta a venda de celulares roubados. Legislação criou Banco Nacional de Celulares com restrição. Cota para importação de carros elétricos sem imposto é renovada por 6 meses e montadoras nacionais reclamam. Congresso americano aprova resolução que obriga Trump a ter aval do parlamento para atacar o Irã. Medida já havia sido aprovada pela Câmara. Painel JB primeira edição volta amanhã às 7 horas. Você ainda pode ouvir as notícias do programa de hoje acessando o podcast do painel no nosso site. 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Eu sou Alexandre Tavares, fico por aqui e estarei de volta amanhã, a partir das 6 da manhã. Muito obrigado pela sua companhia até aqui. Continue na JB.FM. Música e informação do seu jeito. Bom dia para você, até amanhã.
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10: 10 e 8.
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JBFM 10 e 14, bom dia. E aí, tá tudo bem por aí? Por aqui tá ótimo, muita música boa, parada obrigatória pra você se dar muito bem nesta manhã de quarta-feira, 24 de junho. Eu sou a Jane Mello, te acompanho até as 2 da tarde. 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

0: Tears for Fears. Advice for the Young at Heart na JB. Corinne Bailey Ray, Put Your Records On, Kid Abelha, Como Eu Quero.
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0: Uma faixa da linha amarela está interditada devido a um acidente com uma motocicleta na altura da Freguesia, no sentido Barra da Tijuca. O trânsito está lento no trecho. O Corpo de Bombeiros está no local. Na Avenida Brasil, uma faixa da pista central está interditada por causa de problemas mecânicos em um carro e em um utilitário. Os veículos enguiçados na altura da maré, no sentido centro, deixam o trânsito lento. No elevado Paulo de Fronten, um carro enguiço na altura do túnel Rebouças, ocupa uma faixa no sentido Lagoa e o trânsito é lento. As informações são do Centro de Operações Rio.
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0: Boys na JB.
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0: 10h47.
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0: Red, Stars. 11:02 no Rio, bom dia.
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0: A apuração dos votos do segundo turno das eleições presidenciais do Peru aponta vantagem para a candidata de direita. Com 99,85% das urnas apuradas, Keiko Fujimori lidera com 50,11% dos votos. Roberto Sanches, candidato da esquerda, que tem 49,88% dos votos, afirma que há fraude em curso no processo de apuração. A vantagem de Fujimori é de cerca de 43 mil votos sobre Sanches. A apuração dos votos do segundo turno, que ocorreu em junho, pode demorar mais de um mês. Para cumprir dois mandados

0: Integrantes de uma milícia aliada à facção Terceiro Comando Puro, que atua na zona sudoeste e na zona norte, ou melhor, na zona oeste do Rio, resultou na prisão de Rodrigo Marques Carbone, em Rio das Ostras. Luíque Ferreira Cabral Pequeno, outro alvo da operação, já está no sistema prisional. Os dois são acusados de exercerem funções estratégicas dentro da organização criminosa, como articular ações armadas. Próximo informativo ao meio-dia.
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0: 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Bob Seger, Against the Wind. Patrick Swayze, She's Like the Wind. Marisa Monte, Não É Fácil. Bom dia pra você, 11h24.
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0: O CCBBRJ, no centro do Rio, recebe a exposição A Olho Nu, uma retrospectiva da obra do artista Vic Muniz. A mostra, com curadoria de Daniel Rangel, reúne mais de 3 décadas de produção do artista. A exposição evidencia a diversidade de processos e materiais utilizados pelo artista, reconhecido internacionalmente por investigar as relações entre imagem, matéria e percepção. De quarta a segunda, das 9h às 20h. O CCBBRJ fica na rua 1º de março, 66, no centro. A entrada é gratuita.
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0: 11h26.
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0: Temper informa a hora certa, 11:43. 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
5: Olá, amigos da JBFM. Três grupos hoje decidem os classificados para a segunda fase da Copa do Mundo. O grupo B, às 16h, Suíça e Canadá, que disputam a liderança do grupo, se enfrentam Bósnia e Catar no mesmo horário. O grupo do Brasil, grupo C, às 19h, Escócia e Brasil, Marrocos e Haiti. O grupo A, o México já está garantido, encara a República Tcheca às 22h, e a África do Sul, a Coreia do Sul. Eu sou o Fábio Azevedo e falo direto da Copa, aqui na JBFM.

0: Dani Vega na JB, Luca, Marina Lima, Nada por Mim, 11h59.
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0: O ministro Alexandre de Moraes, do Supremo Tribunal Federal, determinou que a Procuradoria-Geral da República se manifeste em 48 horas sobre a prisão domiciliar de Bolsonaro. Moraes quer que a PGR opine se a apreensão da arma registrada em nome do ex-presidente com um militar em uma blitz no Distrito Federal configura uma falta grave capaz de interromper o benefício da prisão domiciliar. Advogados de Bolsonaro pediram a prorrogação da prisão domiciliar humanitária, argumentando que o ex-presidente ainda necessita de cuidados específicos. Um estudo do Instituto Brasileiro de Geografia e Estatística, divulgado nesta quarta-feira, apontou que a fabricação de produtos alimentícios foi o setor que mais empregou no Brasil em 2024. De acordo com a pesquisa industrial anual Empresa e Produto, a atividade atingiu 2,1 milhões de pessoas. A pesquisa mostra ainda que, em um universo de 8,7 milhões de pessoas empregadas, as indústrias de transformação concentram 97,1% do total. Próxima informativa, uma hora. 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

0: Um dos maiores clássicos românticos dos anos 80, na voz grave e marcante de Bill Medley. I've Had the Time of My Life, em parceria com a Jennifer Warnes, que tem uma voz suave e poderosa. Agora, 12:21 no Rio.
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0: O túnel Prefeito Marcelo Alencar foi liberado. A faixa que esteve ocupada no sentido aeroporto após um acidente envolvendo ônibus e moto está totalmente livre. O trânsito tem boas condições no momento. O Centro de Operações Rio informa ainda que nesta quarta-feira, a 7 Rio vai interditar trechos das ruas Alzira Brandão e toda a extensão da Rego Lopes, das 3 da tarde às 11h59, para a transmissão do jogo do Brasil na Copa do Mundo.
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0: 12:22.
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Fernanda Abreu na JB. Paisagem de Amor, Dino Vanelli, I Just Wanna Stop. Meio-dia e 31 e a gente segue com Cool and the Game. Cherish.

0: Aqui em 99,9 no site, na Alexa, no aplicativo, onde você estiver. Muito obrigada pela companhia. Este foi o som da Xadê, Renounce Your Love. Meio-dia e 39.
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9: Os avanços científicos aumentam a expectativa de vida, mas é preciso buscar a longevidade com bem-estar e autonomia. Você controla a sua idade biológica se alimentando com equilíbrio, se exercitando regularmente, dormindo bem e mantendo em dia o seu check-up médico. Esta receita de longevidade com talento foi detalhada pela doutora Silvia Lagrotta em mais um encontro com a prevenção da MedRio. A MedRio é referência mundial em check-up médico. Suas clínicas realizaram mais de 250 mil check-ups em executivos das principais empresas no país. Eu sou Gilberto Ururaí e lembro a você, saúde é prevenção. Um forte abraço para você.

0: Quando a gente ouve este som, vem logo aquele álbum de capa azul com uma guitarra na frente e na mente, o álbum Brothers in Arms, Dire Straits, So Far Away, do ano de 1985. Agora meio-dia e 57 no Rio.
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0: A Mob Rio abriu um processo seletivo para 70 vagas de motoristas de veículos articulados. As inscrições no site da empresa pública municipal, que administra o sistema BRT, vão até 29 de junho. O edital garante 4 vagas para pessoas com deficiência e oferece salário de R$4.000. Mas é preciso ter curso de transporte de passageiros e carteira nacional de habilitação. Com forte queda das ações da SpaceX, da Tesla, Elon Musk perdeu o status de trilionário nesta terça-feira. O patrimônio do homem mais rico do mundo passou a ser estimado em 957 bilhões de dólares, segundo o índice de bilionários da Bloomberg. As ações da Tesla recuaram 5,8% nesta terça-feira, enquanto a queda de papéis da SpaceX na segunda-feira foi de 16%. O impacto causado pela Tesla na fortuna de Musk foi de cerca de 240 bilhões de dólares. No entanto, a expectativa de que as ações de tecnologia dos Estados Unidos caminhem para uma recuperação nesta quarta-feira, a fortuna de Musk deve voltar à casa do trilhão. Próximo informativo às 14h. 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

A primeira da sequência da Ian Ross, em parceria do Marvin com o Marvin Gaye. Stop, look, listen, listen to your heart. E atenção, hein? 1:10 no Rio. Stop, look, listen. 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

0: A sua tarde de quarta-feira aqui na JBFM YouTube. With or without you. Excelente tarde pra você, 1h18.
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0: A FGV Arte recebe a exposição Eu Chorei Rios, Arte dos Povos Originários da América. Com curadoria de Glicéria Tupinambá e Paulo Reckenhoff, o projeto reúne obras de artistas indígenas de diferentes territórios da América Latina. A mostra apresenta pinturas, fotografias, esculturas, instalações, objetos, mantos, artefatos históricos e produções audiovisuais. De terça a sexta, das 10 da manhã às 8 horas da noite. Sábados e domingos, das 10 da manhã às 6 horas da tarde. A FGV Arte fica na Praia de Botafogo, 186. E a exposição tem entrada gratuita.
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0: 1h20.
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0: Another Hero, Tina Turner, né, JP? 1h39 e a parada obrigatória continua. 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

0: Esse foi o Jimmy Cliff, I Can See Clearly Now, ainda Léo Jaime, Preciso Dizer Que Te Amo, Sam Smith, Kids Again. Falta um minuto para as duas. Ótima tarde para você, eu sou o Christian Ferraz, nós seguimos juntos de agora até às 6, com música e informação do seu jeito. Bom saber que você está por aí.
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0: O Tribunal Superior Eleitoral determinou a exclusão das redes sociais de postagens que relacionam Flávio Bolsonaro, pré-candidato à presidência da República, a facções criminosas. Atendendo a pedido do Partido Liberal, o TSE mandou apagar os posts sem vínculo fático ou jurídico das contas da presidente do PT, Gleisi Hoffmann, do senador Lindbergh Farias, do ministro da Secretaria-Geral da Presidência da República, Guilherme Boulos, e do deputado federal, Rogério Correia. Com o objetivo de reduzir a oferta de produtos proibidos no mercado nacional e proteger a saúde pública, a Agência Nacional de Vigilância Sanitária e a Receita Federal apreenderam mais de 25 mil cigarros eletrônicos. Pesquisas recentes, de acordo com a Anvisa, já apontaram que o cigarro eletrônico pode ser a porta de entrada para o tabagismo. A Operação Rede de Fumaça, deflagrada nesta semana, recolheu ainda 107 mil maços de cigarros convencionais contrabandeados. Próximo informativo às 3 horas.
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0: 2:01.
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O som dos Paralamas do sucesso Você, música lançada no álbum Selvagem em 1986, há 40 anos, portanto, você sabe, a versão do Tim Maia original de 1971. Ainda por aqui, Seal, abrindo essa hora com Kiss from a Rose. Você está na JBFM. Ótima tarde, são 2:11 agora.

0: Must Have Been Love, Country Club, Love is Love. JBFM, são 2:19.
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0: Não são boas as condições de trânsito na Orla da Lagoa. O Centro de Operações informa que a Borges de Medeiros tem retenções a partir do Jardim Jalá até o acesso ao viaduto Sangler no sentido Rebouças. Em direção à Gávea, o trânsito está lento entre o Sangler e a Sociedade Hípica Brasileira. Na Avenida Epitácio Pessoa, os motoristas encontram lentidão desde a curva do Calombo no sentido Rebouças. Já na pista em direção ao Jardim de Alá, há retenções na altura do Caiçaras.
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0: Quarta-feira de chuva e frio no Rio, os termômetros marcam 19 graus aqui na altura do Citar, na Barra. 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

0: Colby Khaled, Falling For You, JBFM, faltam 20 minutos para as 3.
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13: Olá, tudo bem? Estão abertas até o dia 30 de junho as inscrições para o curso de gestão imobiliária, convênio entre o Cresce RJ, Conselho Regional dos Corretores de Imóveis e a Univassouras. Os interessados têm desconto de 60% na graduação e uma grade curricular toda pensada para o corretor de imóveis. No total, são oferecidos 10 cursos de graduação com descontos para os corretores e seus dependentes. Para outras informações e inscrições, é preciso acessar univassouras.edu.br. Eu fico por aqui e até amanhã.

hino oficial das Olimpíadas de Atlanta em 1996, com a Gloria Stefan, Rich, Paul Young, Every Time You Go Away. Agora faltam 8 minutos para as 3. Você está na JBFM. Boa tarde.

0: clássico dos Tears for Fears, Sown the Seeds of Love, Cidade Negra, Sombra da Maldade. JBFM, 3 horas.
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0: O Terminal Gentileza está arrecadando até o dia 5 de julho figurinhas da Copa do Mundo para serem doadas a crianças da comunidade da Providência, no centro da cidade. A ação é do VLT Carioca, concessionária da plataforma Trilhos da Motiva. A urna exclusiva para doações está localizada no mezanino do terminal, no segundo andar, logo depois das catracas. A estrutura é lacrada e todo o material arrecadado será encaminhado através da instituição Esparta, sediada na Gamboa e que é parceira na iniciativa. A seleção brasileira masculina de vôlei perdeu a invencibilidade na Liga das Nações ao ser derrotada pela Ucrânia por 3-1 na etapa da Eslovênia, em Ljubljana, nesta quarta-feira. O Brasil está agora em terceiro lugar na tabela com 11 pontos. O Japão assumiu a liderança com 14. Os Estados Unidos estão na terceira posição com 12 pontos. Nesta primeira fase da Liga das Nações, cada um dos 18 times faz 12 jogos no total. Os 8 melhores vão às quartas de final, que são disputadas em local único. O país sede, a China, já tem vaga assegurada. Depois da Ucrânia, o Brasil ainda encara Itália, Eslovênia e Canadá na etapa atual. Próximo informativo às 4 horas.
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0: Música boa, Daryl Hall, John Oates, I Can't Go For That, James Blunt, You're Beautiful. Você está na JBFM, 3 horas 20 minutos agora. Boa tarde.
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0: 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São 3:21.
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4: Na Universidade de Vassouras, a formação médica começa diferente. 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

0: Metallica, Come On Down, Prince, Beth Away Gone Wall, Adriana Calcanhoto, Mais Feliz, JBFM 3:39. 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

0: Em 99,9, o som do Simple Red, It's Only Love. Música gravada por Barry White em 1981. Essa versão do Simple Red é de 1989, do álbum A New Flame. Você curtiu aqui na JBFM. Ainda Titãs, Go Back. Faltam 2 minutos para as 4. Ótima quarta-feira.
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0: A Rua Conde de Bonfim já está interditada na altura da Marquês de Valença para o tradicional evento Alzirão, dos dias de Jogos do Brasil na Copa do Mundo, que ocupa a Rua Alzira Brandão, na Tijuca. Também foi bloqueado o acesso da Rua dos Araújos para Conde de Bonfim. O tráfego está sendo desviado para Marquês de Valença. Quem segue da Praça Sans Penha para o Largo da Segunda-feira deve seguir pelas ruas Pareto, Almirante Cochrane, Pereira de Siqueira e São Francisco Xavier. Equipes do Centro de Operações da Prefeitura estão monitorando a movimentação nessa região da Tijuca. O Ministério do Trabalho divulgou hoje um levantamento mostrando que 37.110.000 trabalhadores com carteira assinada têm jornada acima de 41 horas por semana. O número engloba principalmente o setor privado, mas também inclui servidores públicos. Todos esses trabalhadores, portanto, seriam beneficiados com a redução da jornada de 44 para 40 horas semanais, atualmente em debate no Congresso, com a proposta de acabar com a escala 6x1. Próximo informativo às 5 horas, o painel JB, segunda edição. Outras notícias também no nosso site. 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
0: Agora 4:01.
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sempre bom demais ouvir Marina Lima, Veneno, Elton John, Sacrifice. Bom ter você na JBFM, 4 horas 13 minutos. Boa tarde.

0: Philip Kamen, Lionel Rich, War, JBFM, são 4h21. Boa tarde pra você.
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0: O acesso à ponte Rio-Niterói pela Avenida Brasil tem trânsito com retenções a partir da estação do BRT de Benfica. Já pela linha vermelha, as retenções começam na altura da Maré e vão até o viaduto Mário Henrique Simonsen. Também há retenções na Avenida Rio de Janeiro e no elevado do gasômetro para quem vai pegar a ponte. Essas informações foram passadas pelo Centro de Operações Rio. Vale lembrar que a rua Conde de Bonfim está interditada ali na altura da Marquês de Valença para o tradicional evento Alzirão dos dias de jogos do Brasil na Copa do Mundo, que ocupa a rua Alzira Brandão, na Tijuca. Também foi bloqueado o acesso à rua dos Araújos para a Conde de Bonfim. O tráfego está sendo desviado para a Marquês de Valença.
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0: Agora 4h23.
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0: Michael Bublé, Everything, Miracle, Bon Jovi, JBFM, faltam 20 minutos para as 5.
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0: 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Confirmando, são 4h40.
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7: Olá, amigos da JBFM. Neymar está de volta à seleção brasileira. Depois de mais de 1.000 dias, ele fica à disposição do técnico Carlo Ancelotti. Vai ficar no banco de reservas contra a Escócia, às 7 da noite, pelo horário de Brasília. Brasil, primeiro colocado do Grupo C. Mas dependendo da diferença de gols do jogo Brasil-Escócia e Marrocos e Haiti, o Brasil, caso vença, e o Marrocos também, pode perder esta posição. Eu sou o Fábio Azevedo e falo direto da Copa, aqui na JBFM.

O som no Queen, Radio Gaga, Kid Abelha, Nada Sei. JBFM, faltam 4 minutos para as 5. Muito boa tarde para você. Já já tem painel JB, segunda edição. Música e informação do seu jeito.

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7: Quarta-feira, 24 de junho. O Painel JB, segunda edição, traz hoje os seguintes destaques. Brasil vai jogar de camisa amarela e calção branco contra a Escócia. Moraes dá 48 horas para a PGR dizer se posse de arma por Bolsonaro em casa é motivo para encerrar prisão domiciliar. Fim da escala 6x1 pode beneficiar 37 milhões de trabalhadores, prevê o governo. Grande asteroide vai passar perto da Terra no sábado, diz a Agência Espacial Europeia. Os detalhes a partir de agora no Painel JB, segunda edição.
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7: Começamos com as informações do tempo e do trânsito. Ana Rodrigues, boa tarde para você.
9: Boa tarde, Christian. Boa tarde, ouvintes da JBFM. A previsão para hoje à noite de Jogo do Brasil é de céu encoberto com chuva fraca moderada, ventos moderados, temperatura em declínio. Máxima para as próximas horas de 20 graus. E agora as notícias do trânsito. O tempo está chuvoso em diversos pontos do Rio, com chuva mais intensa na Ilha do Governador, Tijuca, Copacabana e Laranjeiras. Foram retirados os dois carros e o ônibus envolvidos num acidente na grande reta da ponte, pórtico 12, sentido Niterói. Agora, em direção a Niterói, tempo de travessia de 25 minutos, com retenções nos acessos e grande reta e na ilha do Mocanguê até o pedágio. No sentido Rio, boas condições. Na Avenida Brasil, uma faixa da pista central está ocupada na altura da passarela 23, devido a uma carreta enguiçada no sentido Zona Oeste. A Sete Rios já atua no local e o trânsito apresenta retenções desde Parada de Lucas. Ana Rodrigues para JBFM.
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1: A seleção brasileira vai entrar em campo para o jogo contra a Escócia logo mais às 7 da noite, de camisa amarela e shorts e meiões brancos. Essa combinação do uniforme é rara. Foram apenas 10 vezes em que a seleção usou esse conjunto em Copas do Mundo. A última na Copa de 2014, aqui mesmo no Brasil. A provável escalação para o jogo de logo mais deve ter Alisson no gol, Danilo na lateral direita, Marquinhos e Gabriel Magalhães na zaga e Douglas Santos na lateral esquerda. No meio-campo, Casimiro e Bruno Guimarães. No ataque, Rayan, Lucas Paquetá, Matheus Cunha e Vinícius Júnior. JBFM, são 5:12.
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0: Sixpence on the Richer, Kiss Me, Legião Urbana, Monte Castelo, Spandau Ballet, True, abrindo o painel, Sade, Smooth Operator, JBFM, são 5:19.
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3: Uma faixa do túnel Santa Bárbara está interditada devido a um acidente envolvendo 3 carros no sentido Laranjeiras. A Sete Rios, os bombeiros estão atuando no local e o trânsito apresenta retenções, com reflexos na Avenida 31 de Março. Pistas molhadas na região. Tempo chuvoso também na região da Avenida Borges de Medeiros, que apresenta retenções no sentido túnel Rebouças, a partir do Jardim de Alá até a altura do Parque dos Patins. Trânsito lento no acesso ao viaduto San Hilaire. No sentido Leblon, a Avenida Borges de Medeiros está com boas condições. A Avenida Epitácio Pessoa, no sentido Rebouças, está com retenções desde a altura do corte do Cantagalo. No sentido Ipanema, trânsito fluindo bem. O túnel Rebouças está com movimentação intensa nas duas direções, mas principalmente movimentação mais intensa no sentido Zona Norte. Ana Rodrigues para JBFM.
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0: Um grande asteroide vai passar perto da Terra no sábado, mas sem qualquer risco de colisão. A Agência Espacial Europeia disse que o corpo rochoso, descoberto em 1997, tem tamanho estimado entre 750 e 1.650 metros, segundo cálculos baseados na quantidade de luz solar que ele reflete. Porém, outras estimativas indicam que o asteroide pode ser menor. O corpo celeste atingirá o ponto mais próximo da Terra às 8h14 da manhã, pelo horário de Brasília, a uma velocidade de 8,9 km por segundo. Nesse momento, o asteroide estará a pouco mais de 2.559.000 quilômetros do planeta, ou seja, 6,6 vezes a distância entre a Terra e a Lua. Ele poderá ser visto através de pequenos telescópios ou binóculos potentes. JBFM 524.
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1: O ministro Alexandre de Moraes, do Supremo Tribunal Federal, determinou que a Procuradoria-Geral da República se manifeste em 48 horas sobre a prisão domiciliar de Jair Bolsonaro. Moraes quer que a PGR opine se a apreensão de uma arma registrada em nome do ex-presidente com um militar numa blitz em Brasília configura falta grave capaz de interromper o benefício da prisão domiciliar. Advogados de Bolsonaro pediram a prorrogação da prisão domiciliar humanitária, argumentando que o ex-presidente ainda necessita de cuidados específicos. Moraes concedeu o benefício inicialmente por 90 dias, prazo que terminaria amanhã. JBFM, são 5h33.
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0: No painel JB, segunda edição, Michael McDonald, In a Mountain High Enough, I Ainda Love Someone, Jason Ross, Marisa Monte, Beija Eu. Faltam 20 minutos para as 6.
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3: Tempo chuvoso em vários pontos do Rio, com chuva mais intensa nas regiões da Penha, Rocinha e Grande Meia. Na Avenida Ayrton Senna, a faixa da via no sentido linha amarela na altura do Via Parque foi liberada após o deslocamento de um caminhão enguiçado para o recuo da pista. O trânsito segue com retenção desde a Avenida das Américas até a Vila do Pan e lento na pista central na altura da Gardênia até a Avenida Tenente Coronel Muniz de Aragão, com reflexos na Avenida das Américas no sentido Recreio. A linha amarela está com operação túnel livre no sentido Barra devido a congestionamento no interior do túnel. Ana Rodrigues para JBFM.
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12: Olá, amigos da JBFM. O Flamengo enviou uma série de observações para a CBF e sugestões para mudanças no futebol brasileiro, dentre elas a não utilização do gramado sintético. O Flamengo entende que está faltando equilíbrio técnico dentro das competições. A CBF está avaliando mudanças para o próximo ano. O Vasco da Gama segue a sua luta agora fora de campo, na justiça. A diretoria, encabeçada pelo presidente Pedrinho, busca voltar ao comando da SAF, que segue sendo negociada com o investidor Marcos Lamacchia. O Fluminense pode perder o volante Facundo Bernal para o Torino da Itália, que demonstrou interesse na contratação do atleta. O Botafogo, assim como o Vasco, segue brigando na justiça também pelo comando da SAF. John Textor quer voltar, mas o associativo não quer. Transfer ban? Seguem. Aliás, o Botafogo levou 6, dentre eles do Ludogorets, da Bulgária. Eu sou o Fábio Azevedo e volto amanhã no Painel JB, primeira edição por dentro do jogo, e desejo a você uma excelente noite.
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1: A seleção brasileira masculina de vôlei perdeu a invencibilidade na Liga das Nações ao ser derrotada pela Ucrânia por 3-1 na etapa da Eslovênia nesta quarta-feira. O Brasil está agora em terceiro lugar na tabela com 11 pontos. O Japão assumiu a liderança com 14. Os Estados Unidos estão na segunda posição com 12 pontos. Nesta primeira fase da Liga das Nações, cada um dos 18 times faz 12 jogos no total. Os 8 melhores vão às quartas de final, que são disputadas em local único. O país sede, a China, já tem vaga assegurada. Depois da Ucrânia, o Brasil ainda encara Itália, Eslovênia e Canadá na etapa atual. JBFM, faltam 4 minutos para as 6.
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0: Natalie Imbruglia, Torn, Cazuza com O Nosso Amor a Gente Inventa e Lighthouse Family Run, JBFM 6 e 3.
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2: Uma faixa da linha vermelha está interditada na altura da linha amarela, no sentido Baixada, devido a um acidente envolvendo carro e moto. Bombeiros e Sete Rios já atuam no local e a Polícia Militar foi acionada para a ocorrência. O trânsito está com lentidão a partir de São Cristóvão, no sentido Baixada Fluminense. A movimentação nas principais vias do Rio de Janeiro, como a Avenida Presidente Vargas, está apresentando vários pontos de retenção em função da chuva que atinge o Rio de Janeiro. A Presidente Vargas está com trânsito lento no sentido Praça da Bandeira, ao longo da via, principalmente no trecho da Praça da República. No sentido Candelária, trânsito fluindo bem na Avenida Presidente Vargas. Na Praça da Bandeira, movimentação intensa. Na Avenida Rei Pelé, o trânsito apresenta retenções no sentido Meyer, na altura da Avenida Professor Manuel de Abreu. Ana Rodrigues para JBFM.
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4: 6:06 no Rio.
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8: O Terminal Gentileza está arrecadando até o dia 5 de julho figurinhas da Copa do Mundo para serem doadas a crianças da comunidade da Providência, no centro da cidade. A ação é do VLT Carioca, concessionária da plataforma Trilhos da Motiva. A urna exclusiva para as doações está localizada no mezanino do terminal, no segundo andar, logo depois das catracas. A estrutura é lacrada e todo o material arrecadado será encaminhado através da instituição Esparta.

0: através da instituição Esparta, sediada na Gamboa e que é parceira da iniciativa. JBFM 6 e 8.
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1: O Ministério do Trabalho divulgou hoje um levantamento mostrando que 37.110.000 trabalhadores com carteira assinada têm jornada acima de 41 horas por semana. O número engloba sobretudo o setor privado, mas também inclui servidores públicos. Todos esses trabalhadores, portanto, seriam beneficiados com a redução da jornada de 44 para 40 horas semanais, atualmente em debate no Congresso, com a proposta de acabar com a escala 6x1.
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1: O dólar fechou a R$ 5,20 para a venda, com alta de 0,29%. O euro foi negociado a R$ 5,90, com leve valorização de 0,07%. A Bovespa encerrou o pregão com queda de 0,44%, aos 170.506 pontos. JBFM, 6 e 18.
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0: Tina Turner, What's Love Got To Do With It, Djavan com Eu Te Devoro e City in Color, Underground, JBFM 6:27.
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2: A Avenida Lúcio Costa está parcialmente interditada no sentido Barra, na altura da Rua Eduardo Pederneiras, devido a um incêndio em um quiosque. A Polícia Militar, a Sete Rio e a Guarda Municipal estão atuando no local, juntamente com os bombeiros que combatem as chamas. O trânsito está fluindo bem no local, apesar desse incêndio registrado no quiosque. A linha amarela, no sentido Fundão, está com trânsito lento, da Cidade de Deus ao acesso 1B, Avenida Jerimário Dantas. A movimentação no sentido Barra está lenta do acesso 10A, linha vermelha, à Água Santa. Ana Rodrigues para JBFM.
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0: O senador Jax Wagner, do PT da Bahia, pediu licença do cargo de líder do governo no Senado. A decisão vem dias após ele ser incluído na lista de alvos da nona fase da Operação Compliance Zero, que investiga um esquema bilionário de fraudes financeiras envolvendo o Banco Master. Endereços ligados ao senador em Salvador e Brasília foram alvos de mandados de busca e apreensão na última quinta-feira. Jax Wagner é apontado pela Polícia Federal como suposto beneficiário central de vantagens econômicas investigadas, figurando como agente público atuando em favor do Banco Master no Congresso. JBFM 6:31.
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1: O mercado de trabalho formal brasileiro cresceu 3,6% em um ano e alcançou 62 milhões e 200 mil vínculos ativos em fevereiro. É o que mostram dados da nova Relação Anual de Informações Sociais Mensalizadas, divulgados hoje pelo Ministério do Trabalho e Emprego. O avanço foi impulsionado principalmente pelo aumento do número de servidores públicos, que superou o ritmo de expansão dos empregos com carteira assinada. O total representa um acréscimo de 2 milhões 170 mil vínculos em relação a fevereiro de 2025. JBFM 6:40.
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0: Cool and the Gang, Joanna, Backstreet Boys, All I Have to Give e Heróis da Resistência, só pro meu prazer. JBFM 6:48.
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3: Na Zona Sul, trânsito lento na Praça Sibelius. A Avenida Borges de Medeiros, na altura do Parque dos Patins, está com movimentação intensa nas duas direções. O trânsito está fluindo também com intensidade na Rua Mário Ribeiro, no trecho com a Avenida Bartolomeu Mitre. Segundo o Alerta Rio, núcleos de chuva e nuvens baixas atuam na cidade do Rio de Janeiro, provocando chuva fraca na última hora. Previsão de chuva fraca, moderada e isolada na próxima hora. Outros núcleos de chuva atuam na região serrana, mas ainda sem deslocamento em direção à cidade do Rio. Ana Rodrigues para JBFM.
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6: Olá, amigos da JBFM. A seleção da Suíça venceu o Canadá por 2-1, mas as duas equipes estão classificadas pelo Grupo B para a fase de mata-mata. No outro jogo, a Bósnia venceu o Catar por 3-1 e agora aguarda as outras partidas para saber se avança ou não como terceira colocada. As oito melhores passam para a segunda fase. Daqui a pouquinho, o Brasil entra em campo às 7 da noite. Rayan vai ser a novidade no ataque brasileiro, ao lado de Matheus Cunha e Vinícius Júnior. Neymar está no banco. Banco de Reservas. Eu sou o Fábio Azevedo e falo direto da Copa aqui na JBFM.
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1: A Suíça venceu o Canadá por 2-1 na tarde desta quarta-feira em Vancouver. Terminou na liderança do Grupo B da Copa do Mundo. Os gols do time suíço foram marcados por Vargas e Manzambi. A equipe canadense descontou com Promise David. Com o resultado, as duas seleções avançam para a próxima fase do Mundial. A Suíça fica na primeira posição com 7 pontos, enquanto o Canadá ocupa a segunda colocação com 4. A Bósnia venceu o Catar por 3-1 em Seattle e chegou a 4 pontos, garantindo a terceira posição do Grupo B. Agora a seleção da Bósnia aguarda outros confrontos, sonhando passar para o mata-mata como uma das 8 melhores e terceiras colocadas. O Catar está eliminado. JBFM 71 no Rio.
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0: Dourado, JBFM 79.
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3: Equipes da Secretaria de Conservação estão atuando na Rua General Luiz Mendes de Moraes, no Santo Cristo, na altura do acesso à Avenida Francisco Bicalho, no sentido gasômetro, onde são realizados reparos num bueiro sem tampa. Uma faixa da via está ocupada para a execução do serviço e a retenção no trecho. Na Avenida Brasil, uma faixa da pista central está interditada no sentido Zona Oeste, na altura do Trevo das Margaridas, devido a uma carreta enguiçada. Trânsito com retenção no local. Ana Rodrigues para JBFM.
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0: A candidata de direita, Keiko Fujimori, está prestes a vencer as eleições presidenciais do Peru depois de ser derrotada em 3 tentativas. A filha do ex-presidente, Alberto Fujimori, consolidou uma vantagem sobre o candidato de esquerda, Roberto Sanches, que não pode mais ser revertida na contagem final. Com 99,86% das urnas apuradas, Keiko tem 50,11% dos votos, contra 49,88% de Sanches, de acordo com dados do Escritório Nacional de Processos Eleitorais. São pouco mais de 43 mil votos à frente do adversário, em um universo de mais de 19 milhões de votos contabilizados.
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1: O programa gratuito Vacina Mais RJ chega ao bairro da Glória, na zona sul do Rio, na próxima sexta-feira e no sábado, oferecendo vacinação antirrábica para cães e gatos. A ação vai acontecer na paróquia Coração de Jesus, das 10 da manhã às 5 da tarde. Para ter acesso ao serviço, basta se cadastrar no site vacinamaisrj.com.br e escolher o horário desejado. Não há limite de agendamentos por CPF. JBFM 7:23.
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0: América Ventura Highway, Zélia Duncan, Alma, JBFM 76.
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2: A linha amarela no sentido Barra está com trânsito lento do acesso 10 à linha vermelha ao acesso 8 Bom Sucesso. Também no sentido Barra, linha amarela com lentidão do acesso 6 Maria da Graça ao acesso 4 Pilares. Já no sentido Fundão, o trânsito está lento na linha amarela na altura da saída 4 Pilares. A Avenida Armando Lombardi está com movimentação intensa em ambos os sentidos. Mesmo panorama na Avenida Ministro Ivolins, na altura da Ponte da Joatinga. São boas as condições na Avenida das Américas, no trecho da estação BRT Bosque Marapendi, apesar das pistas escorregadias e do tempo chuvoso em toda a região da Barra. A Avenida Ayrton Senna está com trânsito intenso na altura do Hospital Lourenço Jorge, no sentido linha amarela. Já em direção à Orla, boa movimentação na Avenida Ayrton Senna. A autoestrada Lagoa Barra, em frente ao shopping Fashion Mall, apresenta boa movimentação. Ana Rodrigues para JBFM.
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0: A Agência Nacional de Vigilância Sanitária e a Receita Federal apreenderam mais de 25 mil cigarros eletrônicos numa ação para reduzir a oferta de produtos proibidos no mercado nacional e proteger a saúde pública. Segundo a Anvisa, pesquisas recentes já apontaram que o cigarro eletrônico pode ser a porta de entrada para o tabagismo. A operação Rede de Fumaça, deflagrada nesta semana, recolheu ainda 107 mil maços de cigarros convencionais contrabandeados. JBFM 7:35.
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1: A MOB Rio abriu processo seletivo para 70 vagas de motoristas de veículos articulados. As inscrições no site da empresa pública municipal que administra o sistema BRT vão até 29 de junho. O edital garante 4 vagas para pessoas com deficiência e oferece salário de R$4.000. É preciso ter curso de transporte de passageiros e carteira nacional de habilitação. JBFM 7:44.
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0: Stevie Wonder, You're the Sunshine of My Life, Take That Back for Good. JBFM, faltam 9 para as 8.
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4: Na ponte Rio-Niterói, tempo de travessia de 13 minutos, tanto no sentido Rio quanto na direção Niterói. Trânsito fluindo bem nas duas direções da ponte neste momento. Tempo chuvoso em vários pontos do Rio de Janeiro e na Avenida Brasil. Uma faixa da pista lateral está ocupada na altura da Penha por conta de um ônibus que colidiu contra uma mureta no sentido centro. As equipes da Sete Rio atuam na ocorrência e o trânsito está intenso no local. Ana Rodrigues para JBFM.
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0: A indústria de produtos alimentícios foi o setor que mais empregou no Brasil em 2024. É o que aponta um estudo do IBGE divulgado hoje. De acordo com a Pesquisa Industrial Anual, Empresa e Produto, a atividade registrou 2 milhões e 100 mil pessoas. A pesquisa mostra ainda que, em um universo de 8 milhões e 700 mil pessoas empregadas, as indústrias de transformação concentram 97,1% do total. JBFM, faltam 5 para as 8.
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1: O senador Jacques Wagner, do PT da Bahia, confirmou que deixou o cargo de líder do governo no Senado, dias após ser incluído na lista de alvos da nona fase da Operação Compliance Zero. A operação investiga um esquema bilionário de fraudes financeiras envolvendo o Banco Master. Jacques Wagner anunciou que tomou a decisão após se reunir hoje com o presidente Lula no Palácio da Alvorada. Em publicação nas redes sociais, o senador disse que, no momento, tem como prioridade absoluta provar sua inocência e se dedicar à reeleição de Lula e do governador Jerônimo Rodrigues, além da própria reeleição, junto com Rui Costa, para o Senado.
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1: O Rio vai ter uma quinta-feira de tempo nublado, sujeito a chuvas isoladas, segundo previsão do Instituto Nacional de Meteorologia. A temperatura deve variar entre a mínima de 19 e a máxima de 23 graus. JBFM 8 e 2.
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0: Thompson Twins, Hold Me Now, Skank, Acima do Sol e ainda Sam Smith com Stay With Me. Agora 8 horas 11 minutos, o painel JB segunda edição termina por aqui depois de ter levado a você os seguintes destaques. Brasil joga de camisa amarela e calção branco contra a Escócia. Moraes dá 48 horas para a PGR dizer se posse de arma por Bolsonaro em casa é motivo para encerrar prisão domiciliar. Fim da escala 6x1 pode beneficiar 37 milhões de trabalhadores, prevê o governo. Grande asteroide vai passar perto da Terra no sábado, diz a Agência Espacial Europeia. Jacques Wagner deixa a liderança do governo no Senado após ser alvo de investigação na Operação Compliance Zero. O painel JB segunda edição volta amanhã às 5 da tarde e você ainda pode ouvir as notícias do programa de hoje acessando o podcast do painel no nosso site jb.fm ou canal jb.fm/WhatsApp. E não esqueça de baixar também o nosso aplicativo.
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0: Bruno Mars, Too Good To Say Goodbye, Rita Lee, Desculpe Huawei, Simply Red, Wonderland, JBFM, 8:26. 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A Avenida Brasil permanece com uma faixa da pista lateral ocupada na altura da Penha no sentido centro por causa de um acidente com um ônibus que bateu contra a mureta. O Centro de Operações Rio informa que o trânsito está intenso por lá e orienta os motoristas a seguirem pela pista central no trecho. Equipes da Sete Rio atuam nessa ocorrência.
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0: 8:28.
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0: Roberta Sá, Pedro Mariano e os Cariocas, Um Sonho a Dois, James Taylor, You've Got a Friend, JBFM 8:38.
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0: Daryl Hall, John Oates, Seida Zansou, Adriana Calcanhoto, Mulher Sem Razão e ainda Bryan Adams, Have You Ever Really Loved a Woman? JBFM, 8h54.
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0: 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Um terremoto de magnitude 7,5 atingiu a Venezuela e foi sentido em Caracas. Prédios desabaram na capital do país. O epicentro foi registrado na cidade venezuelana de Montalbán, a 168 quilômetros da capital, a uma profundidade de 13 quilômetros, segundo o Serviço Geológico dos Estados Unidos. O abalo sísmico também foi sentido em Manaus e em localidades de Roraima e Pará, onde moradores chegaram a deixar alguns prédios. Alertas de tsunami foram emitidos para ilhas do Caribe, mas posteriormente retirados. Até o momento, as agências de notícias internacionais não falaram em vítimas. O Superior Tribunal de Justiça determinou que o contraventor Rogério de Andrade permaneça preso no sistema penitenciário federal, atendendo a um pedido do Ministério Público do Estado do Rio. Na decisão, o ministro Rogério Schietti Cruz, do STJ, suspendeu os efeitos de um acórdão do Tribunal de Justiça do Rio, que havia autorizado o retorno do contraventor ao sistema prisional estadual. Rogério Andrade foi denunciado pelo homicídio qualificado do também contraventor Fernando de Miranda Inácio, em novembro de 2020, no estacionamento do heliporto Elimar, no Recreio dos Bandeirantes, na zona sudoeste. Próximo informativo às 10 horas. 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
6: Olá, amigos da JBFM. A seleção brasileira venceu a Escócia com facilidade em noite de Vinícius Júnior e com a volta do Neymar. Depois de mais de 1.000 dias, ele reestreou com a camisa número 10 da seleção brasileira, que agora aguarda o jogo de amanhã do Grupo F para conhecer o adversário da segunda fase da Copa do Mundo, mata-mata. Eu volto daqui a pouquinho com os outros detalhes da vitória brasileira, que o time passou em primeiro no Grupo C da Copa do Mundo. Eu sou o Fábio Azevedo e falo direto da Copa, aqui na JBFM.